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1: Oi, gente, de volta na sua programação favorita e aqui você fica sabendo. Aumente o volume. Sentir fome logo após as refeições não é normal e geralmente indica que o seu prato ou a sua rotina estão em desequilíbrio. O principal motivo costuma ser a falta de proteínas e fibras, como carnes, ovos e vegetais, que são os nutrientes responsáveis por manter a saciedade por mais tempo. Além disso, o consumo de açúcar e ultraprocessados cria picos de glicose que caem rapidamente, fazendo o cérebro pedir comida novamente em poucos minutos. Fatores como desidratação e sono ruim, que desregula os hormônios do apetite, também sabotam a saciedade. Se o ajuste na dieta e no descanso não resolver, o problema pode ser metabólico, como diabetes ou distúrbios na tireoide. Antes de apenas tentar segurar a vontade, procure um endocrinologista ou nutricionista para garantir que o seu sistema hormonal está funcionando como deveria. Aqui,

0: você puxar. Sem quebrar o ovo, é claro, né? É a agilidade pura da sua cozinha.
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0: puxar. Sem quebrar o ovo, é claro, né? É a agilidade pura da sua cozinha.
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2: De volta na sua programação com Fique Sabendo. Se você dorme de boca aberta, cuidado. Dormir de boca aberta não é apenas um detalhe ou uma mania. É um sinal de que sua respiração nasal falhou e o seu corpo precisou improvisar um jeito para o oxigênio entrar. Respirar pela boca durante a noite resseca a garganta e altera o pH da boca, aumentando o risco de cáries e mau hálito. Mais do que isso, a respiração oral costuma estar ligada à apneia do sono, que fragmenta o descanso e sobrecarrega o coração. Esse problema raramente é o hábito, mas sim o que está impedindo o seu nariz de funcionar. Se você acorda com a boca seca ou se sente cansado, mesmo após dormir muito, procure um especialista. Daqui a pouco tem mais Fique

0: tem.
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0: puxar. Sem quebrar o ovo, é claro, né? É a agilidade pura da sua cozinha.
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3: Quatro casais de amigos no Texas decidiram envelhecer juntos de um jeito inovador. Construíram a Best Row, uma vila particular à beira do Rio Lano. Em vez de dividirem a mesma casa, eles criaram quatro microcasas sustentáveis de 37 metros quadrados, garantindo privacidade total para cada casal, enquanto uma construção maior serve de ponto de encontro para refeições e festas. O projeto une arquitetura inteligente, materiais ecológicos e uma convivência harmoniosa com a vida selvagem local. É a prova de que viver perto dos amigos funciona muito bem, desde que cada um tenha a sua própria chave no fim da noite. Se fosse construir sua vila hoje, quem seriam os vizinhos escolhidos por você, hein?
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1: Então, ó, atenção, se você tá cansado de brigar com a casca do ovo cozido, então eu vou te contar uma técnica infalível.

0: rápida quando você puxar. Sem quebrar o ovo, é claro, né? É a agilidade pura da sua cozinha.
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0: Mão pra cima e faz barulho aí, Fortaleza, por gentileza, vai.
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0: conhecendo essa música, eu não falava de amor?
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1: Minha gente, atenção, hein? Cozinhar com faca cega, ninguém merece, não é mesmo? Bom, se a sua perdeu o corte, se você está sem amolador, pegue um prato de cerâmica, vire de ponta cabeça, passe a lâmina várias vezes naquela borda áspera do fundo do prato e pronto! O atrito devolve o corte rapidinho para você agilizar o preparo do almoço. Funciona com qualquer peça de cerâmica, ok? Pode testar aí.
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1: Então, meu povo, pra quem quer uma batata frita sequinha e crocante igual aquelas da lanchonete, o segredo é o choque térmico. Deixe as batatas cortadas na água quente por alguns minutinhos e logo em seguida mergulhe em uma vasilha com água gelada. Depois, é só escorrer bem e levar para o óleo bem quente. O resultado é aquela casquinha perfeita que todo mundo ama, ó. Bom apetite.
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1: Já parou pra pensar que a bagunça em um cantinho pode ser só o seu cansaço pedindo atenção? O nosso lar mostra o que estamos sentindo por dentro, como se fosse um reflexo do nosso coração. Quando você entende isso, cuidar da casa vira um jeito carinhoso de cuidar das suas próprias emoções. Que tal dar esse primeiro passo para deixar tudo mais leve, tanto fora quanto dentro de você? Tente, você vai ver como dá certo.
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1: Já percebeu que a vida flui melhor quando priorizamos o que é essencial? Ao organizar sua rotina cuidando primeiro do seu lado espiritual e de si mesma, você ganha a base necessária para se doar aos outros com qualidade. É incrível como essa hierarquia traz clareza e organiza suas emoções de forma natural. Experimente colocar essa ordem em prática e veja como seus relacionamentos se tornam muito mais leves e verdadeiros.
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1: Jorge Mateus.

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1: Sabia que aquele pavio curto pode ser apenas o seu corpo pedindo ajuda? A nossa paciência depende do equilíbrio entre o sistema endócrino e o nervoso. Quando você entende que o mau humor constante nem sempre é culpa sua, mas sim um sinal de que algo físico precisa de atenção, a jornada para o bem-estar fica muito mais clara. Olhe que oportunidade incrível de se conhecer melhor e ajustar o que for preciso para voltar a sorrir com facilidade. Preste atenção em você.
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0: De uma conversa, sabe que avisar alguém sobre o famoso bafo é uma das missões mais espinhosas da etiqueta social. Para evitar aquele climão insustentável, a Associação Brasileira de Halitose criou uma ferramenta que é um verdadeiro anjo da guarda das relações, o serviço SOS Mau Hálito. A ideia é simples e estratégica: permitir que você dê um toque em alguém de forma 100% anônima, ética e profissional. O problema muitas vezes é biológico, a pessoa sofre de fadiga ou olfatória, ou seja, o nariz dela já se acostumou com o próprio cheiro e ela genuinamente não percebe que o hálito está vencido. O serviço foca em quebrar a barreira do constrangimento, transformando uma situação social bizarra em um cuidado com a saúde bucal. Afinal, muitas vezes o mau hálito é um sinal de que algo no corpo não vai bem e um aviso discreto pode ser um empurrão que faltava para um check-up.
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2: O Japão está levando o conceito de ciclo da vida a um nível tecnológico impressionante. Diante de montanhas de resíduos que sobrecarregam os aterros, o país começou a testar um projeto que transforma fraldas sujas, tanto de bebês quanto de idosos, em unidades novinhas em folha. A iniciativa, liderada pela empresa Unicharme, já funciona nas cidades de Shibuya e Ozaki. Desde 2024, os moradores utilizam sacos de lixo específicos para que esse material não se perca no lixo comum. O processo parece saído de um laboratório de ficção científica. As fraldas usadas são trituradas e lavadas para separar o plástico, o polímero e a polpa. O presidente da empresa, Takahisa Takahara, deixou claro que o foco mudou. O futuro do descarte japonês agora passa pelo cuidado com a terceira idade e também com os pets. A ideia é que o único cheiro que saia da fralda nova seja o de fralda nova mesmo.
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1: Oi, gente, de volta na sua rádio favorita com Fique Sabendo. Você já percebeu que às vezes nem a melhor escovação do mundo segura o hálito depois de certas refeições? É isso aí, ó, o mau hálito nem sempre é culpa da escovação. Muitas vezes ele nasce no prato. Alimentos como alho e cebola contêm compostos que, após a digestão, caem no sangue e são eliminados pelos pulmões, fazendo você exalar o odor pela respiração por horas. Já carnes gordurosas e doces deixam resíduos que as bactérias na boca transformam em enxofre. O segredo está na saliva. Quando ela diminui ou o alimento favorece as bactérias, o odor desagradável domina. Se o hálito ruim persistir mesmo com higiene em dia e boa hidratação, o problema pode ser sistêmico.

0: importante. Procure um dentista para investigar a causa real. Fica a dica para você. Aqui você fica sabendo. Daqui a pouco a gente volta.
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Mais uma edição do Barba, Cabelo e Bigode só pra você. Quer manter a barba alinhada com zero frizz? Então, o segredo é o pente de madeira, isso mesmo, viu? Além de ser puro estilo, o material natural tira a estática e desembaraça os fios sem esforço nenhum. Existem modelos com dentes finos e grossos, perfeitos para qualquer volume ou textura de barba. É o acessório que separa os homens dos meninos na hora de se cuidar. Já sabe, então pode experimentar, viu? Claro, até a próxima dica.

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1: Está no ar o nosso Curiosidades. Já percebeu que tudo fica com gosto estranho logo após escovar os dentes? O culpado é o tal do LSS, um detergente presente nas pastas que faz aquela espuminha que a gente gosta. Ele acaba atordoando suas papilas gustativas, bloqueando temporariamente os receptores do sabor doce. Por isso, aquele suco de laranja vira um pesadelo logo cedo. Mistério revelado aqui na sua rádio. E até a próxima.
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1: E eu chegando com mais uma edição, se liga aí. Chegou o convite para um evento formal e bateu a dúvida? Vá de terno azul marinho. Ele é o equilíbrio perfeito entre a elegância e a modernidade, ajustando-se melhor ao corpo do que o preto tradicional. Para completar o combo invencível, aposte na camisa Oxford de algodão branca. É o visual clássico que transmite confiança em qualquer lugar que você vá. E claro, até a próxima dica.
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2: Dormir dentro de um armário pode parecer estranho hoje, mas entre a Idade Média e o século XX, as camas caixa eram o auge do conforto na Europa. Esses móveis eram basicamente guarda-roupas de madeira com uma cama embutida, usados para enfrentar dois grandes problemas da época: o frio e a falta de privacidade. Ao fechar as portas de madeira, o calor corporal ficava retido no pequeno espaço, criando um refúgio aconchegante contra os invernos rigorosos e as correntes de ar das casas antigas. Curiosamente, esse conceito está voltando à moda no século XXI, com os hotéis cápsula e os microapartamentos tecnológicos. Parece que depois de século, estamos redescobrindo que dormir em um casulo protegido pode ser muito mais relaxante do que um quarto totalmente aberto. Você trocaria sua cama atual pela segurança e pelo quentinho de um armário planejado, ou te daria um pouco de agonia, hein?
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1: Muita gente busca uma fórmula mágica para o amor próprio. Mas a verdade é que isso é um processo diário. Ninguém acorda se amando da noite para o dia. É uma construção de dentro para fora, que exige esforço e carinho com você mesmo. Investigue o que te impede de florescer e entenda, o auto-amor é um caminho, não destino. Comece hoje a se cuidar mais.
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3: Oi, gente! O chocolate amargo acaba de ganhar um status ainda mais nobre. O de aliado da longevidade. Olha só que legal! Um estudo britânico revelou que a teobromina, um composto natural do cacau semelhante à cafeína, está ligada a um envelhecimento biológico mais lento. Ao analisar 1.600 adultos, os cientistas notaram que quem tinha níveis mais altos dessa substância no sangue apresentava marcadores de DNA mais jovens, segundo relógios epigenéticos, que medem a idade real das nossas células. O ideal é consumir chocolates com pelo menos 70% de cacau. Além disso, a teobromina é um estimulante que afeta o sistema nervoso e cardiovascular. Consumi-la em excesso, especialmente à noite, pode sabotar o seu sono, o que acabaria acelerando o envelhecimento que você está tentando evitar. Aqui, você fica sabendo. Já, já, a gente volta. Fica aí.
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2: Oi, gente. Para você e para sua família, aumente o volume. Tá chegando no seu rádio. Fique sabendo. Atenção, o cansaço persistente tem sido rotulado automaticamente como burnout, mas especialistas alertam para o risco de ignorar causas biológicas. Às vezes, o que parece exaustão mental é, na verdade, uma desregulação hormonal severa. Ao focar apenas no estresse ocupacional, corre-se o risco de um subdiagnóstico, deixando de tratar alterações na tireoide ou em outros hormônios que exigem cuidados médicos específicos. E não apenas descanso. Nem toda fadiga nasce na mente ou no trabalho, mas antes de fechar um diagnóstico de burnout, é essencial realizar um check-up hormonal completo. Tratar um desequilíbrio físico como se fosse apenas estresse psicológico pode prolongar o sofrimento e mascarar doenças que precisam de intervenção endócrina imediata. O diagnóstico correto é o que dar um check-up hormonal completo. Tratar um desequilíbrio físico como se fosse apenas estresse psicológico pode prolongar o sofrimento e mascarar doenças que precisam de intervenção.

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3: Uma ótima quinta-feira, tá no ar a nossa curiosidade de hoje aqui, hein? Você reclama do tamanho do seu celular hoje? Pois saiba que o primeiro modelo móvel do mercado, o Motorola Dynatec, era um verdadeiro gigante, com mais de 30 centímetros de altura. E pesando quase 800 gramas, ele custava uma fortuna na época, quase 4 mil dólares. Era um baita exercício carregar esse aparelho por aí.

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2: Dormir dentro de um armário pode parecer estranho hoje, mas entre a Idade Média e o século XX, as camas caixa eram o auge do conforto na Europa. Esses móveis eram basicamente guarda-roupas de madeira com uma cama embutida, usados para enfrentar dois grandes problemas da época: o frio e a falta de privacidade. Ao fechar as portas de madeira, o calor corporal ficava retido no pequeno espaço, criando um refúgio aconchegante contra os invernos rigorosos e as correntes de ar das casas antigas. Curiosamente, esse conceito está voltando à moda no século XXI, com os hotéis cápsula e os microapartamentos tecnológicos. Parece que depois de século, estamos redescobrindo que dormir em um casulo protegido pode ser muito mais relaxante do que um quarto totalmente aberto. Você trocaria sua cama atual pela segurança e pelo quentinho de um armário planejado, ou te daria um pouco de agonia, hein?
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Plantão FM. Até às 11 horas da manhã com o melhor do nosso cancioneiro gaúcho. Então participa, manda teu recado, manda teu zap zap, pega teu telefone de arreio e vem junto comigo. 999-70-90-10, gauchada amiga, 999-70-90-10, tá bueno? Minha amiga Vanessa já tá por aqui, olha aí, é o seu Joãozinho também.

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0: Mas muito mais emoção, tio.
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0: Pode entrar que as porteiras estão abertas, gauchada Miguel. Deixa eu mandar um abraço ao seu Joãozinho no bairro Jardim do Cedro, em Lajeado. Chegou cedito, já tá mateando. Tá mateando e acompanhando a Emoção FM. A Vanessa em Santa Clara tá ligadita com a gente. Eita, nós, é um abraço a Vanessa Maria, tá aí, ó. Tô me preparando pra ir trabalhar. E já vamos aí com o mate cevado hoje. Pronto, com o ouvido grudado na Emoção FM. Que coisa linda, um abraço, viu, Vanessa? Ademil Diecar também tá com a gente. Bom dia, Ademil, obrigado pela tua sintonia. Bueno, meu amigo, seu João Guetens também tá com a gente aqui na Emoção FM. A música Moldura da Janela, na Moldura da Janela. Ah, eu acho que eu sei qual é que é. Acho que eu sei qual é que é, seu João. Vamos campear aqui, viu? Já, já vamos trazer na programação do Chimarrendo com Emoção também, tá bom?
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0: Me disse, eu acertei, seu João. Os Serranos e um Chasque Campeiro na programação da Emoção em Vídeo.

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1: Chimarreando com a emoção, enfim, agora 8:19, gauchada amigo, vimos aí o Chasque Campeiro abrindo o programa de hoje. Também teve César Oliveira e Rogério Melo lá na fronteira e o baile de Sapucaí com Joca Martins aqui na programação da emoção, vendo? O seu Milton tá em Cruzeiro do Sul com a gente também, um abraço, seu Milton. Obrigado pela tua sintonia, meu amigo. Tamo junto aí, viu? Tá sintonizado na Emoção FM. Quem mais tá respondendo aqui? Deixa eu ver, tem um recado de áudio aqui. Bom dia, buenas.
2: Bom dia, Douglasão.
1: Buenas.
2: Toca Matheus Solito.
1: Boa.
2: Do Porca Véia pro meu amigo Rogério do Arco lá de Boqueirão, pro meu filhado Luiz Henrique.
1: Tá bueno, meu amigo.
2: A esposa do Rogério Ivanir, a minha esposa Lucília e meu filho Gabriel.
1: Um abraço, meu amigo Jandir Zenati, aí, né? Toda a família aí. Obrigado pela companhia de vocês. Vamos atracar, sim. Porca Véia na sequência aqui já na programação da Emoção FM. E tu, vivente, participa com a gente também, né? Pega teu telefone de rei, bota os ossitos de ponta e manda teu recadito aqui no mais. Manda aquele abraço, pede tua música também e manda a foto pra mim se tu tá matando aí. Eu quero saber, viu? É, eu quero saber. Vamos fazer uma grande roda de chimarrão ouvindo, chimarrando com a Emoção.

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1: Nós vamos ali, mas já voltemos, Indiana, velho. É o nosso programa Chimarrando com a Emoção FM. Agora 8 horas 35 minutos, 24 graus e 2 décimos a temperatura no Vale, meu povo. Manda teu recadito no mais aí pra mim no 999-70-90-10. Se tu tá mateando, manda a foto pra mim que eu quero ver a foto aí também. Bueno? 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
1: dentro das bombachas, tchê. Mandar um alô especial aqui, meu amigo Valdecir. É, o Valdecir tá aí também, mateando, acompanhando a Emoção FM. Pediu pra tocar o velho casarão, tá bueno, meu amigo? Um abraço, viu, Valdecir? Vamos atracar já, já. E vamos trazer o velho casarão aqui na programação do Chimarrando com Emoção também. Seu Roberto Beltre, bom dia, seu Roberto. Obrigado pela tua sintonia também. Mandou uma mensagem pra vender bom dia aqui. Quem mais tá aqui, ó? Tem mais gente chegando aqui, ó. Ô, meu amigo, seu Elemar Kepler, tá participando com a gente também. Olha aí. Mandou foto no mate, hein? Mas que tal, hein? Umas bergamota no fundo. Umas bergamota dessa num dia que nem ontem, hoje aí, que deu uns dias mais abafados, uns dias quentes, assim, é gostoso também, né? Ah, participando com a gente também, olha aí. Mandou foto no mate, hein? Mas que tal, hein? Umas bergamota no fundo. Umas bergamota dessa num dia que nem ontem, hoje.

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1: Bem louco dentro das bombachas, gauchada amiga. Vamos juntos com o nosso chimarrando aqui com a emoção FM. Teve manotaço num trancão de vaneira no peito da raça com o capitão Faustino, proseando com o quarteto Coração de Potro e um homem fora do seu tempo com Mano Lima também, tocando aqui na programação do Chimarrando esse bloco, né? Agora 8:53, gauchada amigo, mandar um abraço à minha amiga Lirce Klein. Sabadou, diz ela, Chimarrando com a emoção FM, um abençoado dia pra todos nós, né? Grande abraço a Lirce Klein, Larias da Jada, um abraço minha amiga. O Darcy Subjet está aí também participando com a gente, ele é assim, Tônia, né? Quero uma música também pra eles ouvir, vamos atracar aí, a próxima vai especial pra vocês aí, tá vendo? Meu amigo Xandeco Bebers, aí ó, quer ouvir a música Cuiudo de Várzea com Baitaca? Xandeco Bebers é um bairro imigrante aí, né, tio? Tá só no mate hoje, ô, o Xandeco tomando um mate, tio. É, não, olha aí. É uma cuia de chimarrão matérmico e um remédio pra gripe no fundo lá, tio. É. Grande, Xandeco, só pode ser por causa da gripe, como não tá tomando gole agora, essa hora da manhã, né? Impressionante. Buenas, che, sempre na escuta, toca um pito. Ana pra Xiruzara, que tá na escuta, tem um abraço do tamanho do Rio Grande, meu amigo Pedrinho. Um abraço, meu amigo, obrigado pela tua companhia, viu, Pedrinho? É, não, temos que combinar um dia pra dar uma mateada de novo aí, né, Pedrinho? Né? O Pedrinho um dia me fez uma companhia aqui de manhã cedo, uma barbaridade, prosemos, mateamos aqui no Chimarrando, né? Um abraço pra ti e pra toda a família aí, Pedrinho. Obrigado pela tua sintonia, tá bom? Quem mais aqui, ó, me mandaram aqui um vídeo, até recebi aqui, ó. Olha aí, tio. É, o homem tá na lida, os artesanatos aí, ó. Os artesanatos aí e o ouvido grudado aqui, ó. No Chimarrando com a emoção FM, né? Volney Bonassi aí, Estrela. Um abraço, meu amigo, viu? Tá sempre na companhia, umas peças lindas aí, coisa barbaridade, tio. É, olhei sempre na companhia. Da emoção FM, um abraço pra ti, viu? Volney Bonassi, Artes Rústicas de Estrela, hein, tchê? Ei, coisa linda, hein? Um abraço pra ti, meu amigo. Obrigado pela tua sintonia mais uma vez, viu? Chega no João Luiz Correia, cultuando a tradição aqui na emoção.

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0: Rocha, amiga. 9:06, 9:06, temperatura 24 graus e 4 décimos no Vale do Taquari. E o Chimarrão vai seguindo por aqui, né, tchê? Vamos seguindo até às 11. O melhor da música gaúcha, o melhor do nosso cancioneiro gaúcho em 90.1 e também 92.7, gauchada amiga. 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É o Chimarrão aqui. É emoção, hein, filho, minha amiga do Vale?
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0: E ainda fala de mim, hein, tia?
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0: Eita, nós agora. Quem tá comigo aqui, quem tá participando? Bom dia, meu amigo André Luiz Schneider, de linha Franco Vespalha. Tudo bom? Tudo certo? Abraços, 27 graus em Teutônio. Mas que tal, tia? Olha aí. Muito sucesso sempre a você. Abraço, sol agora em Teutônio. Tá muito vento agora em Teutônio também, olha aí, tia. Tá bueno, tá bueno. Aí, ó, 27 graus em Teutônia já, né, tia? Eu passo sempre a temperatura aqui na região, aqui mais ou menos no vale, a média aí, né, tia? E lá em Teutônia já marcando 27 graus. Um abraço aí, viu, André? Obrigado pela tua companhia também. Bom dia, Douglas. Tô ligada no Chimarrão com emoção. Quero ouvir a música do Neto Fagundes, o Canto Alegretense. É a Adriane Amorim, tá ligada com a gente. Um abraço, Adriane. Vai tocar, sim, vai tocar daqui a pouquinho. O Canto Alegretense aqui na programação do Chimarrão com emoção FM, viu? Meu amigo Valdeci tá esperando pra ouvir o Velho Casarão aqui na programação da Emoção FM com o Teixeirinho. Nós vamos trazer aqui, viu? 9:09. Bom dia, meu povo. É o Chimarrão com emoção até às 11 horas da manhã. Vai mandando teu recado aí, tia. 999-70-90.

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1: É o chimarreando aqui com a emoção FM até as 11 horas da manhã. O seu Joãozinho de Jardim do Cedos, ele aí, ó. É 9:30, seu João, 9:20.

mano, velho. Tamo junto, grande Mauro, né? Um abraço pra ti, a Tereza, toda a turma aí da mecânica Mauro também, né? Ei, esses guris são um fenômeno, né? Deus do livro, um abraço pra vocês. Vou tocar uma das tuas, Mauro. Vou tocar uma das tuas aí, vou tocar o Trem de Lata daqui a pouquinho pra ti. Daqui a pouquinho vai tocar o Trem de Lata, um especial pra ti aí, que tá ligado com a gente aqui na Emoção FM também. A Vanessa agora mandou outra foto aí, agora, ó, já trabalhando já, né? É, tá mateando já e trabalhando aí também, né? Tá em Santa Clara do Sul, em Santa Clara também, meu amigo Gabriel, né, tia? É, tá em Alto Arroio Alegre, interior, aliás, né? Tá aí, ó, ligado com a gente, tá lidando, mateando e ouvindo a Emoção FM. Um abraço pra ti, meu parceiro. Ele só temos cedido hoje, só agora pra mandar mensagem, tá vendo? É tudo certo. Mandou teu recado aqui na Emoção FM, tá valendo, viu, meu parceiro? 9 horas, 26 minutos, tá

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Seguindo com a nossa programação aqui nem você firme, nosso programa Chimarreando até as 11 horas da manhã, o melhor do nosso cancioneiro gaúcho, música tradicionalista, nativista e pandangueira do nosso Rio Grande amado. 9:37 no oferecimento tem Esquadrias e Vidraçaria Bela Vista. 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Um abraço, Marcelo, e toda a equipe. E no Sapucaí vem bagulho irritado demais, tchê. Nós vamos seguindo com o Chimarrendo aqui, nem você, filho. Pra derreter o pé numa vaneira, velha bagulho, você é rodeando o chapelão pela sala. Vou mandar um abraço a Marisete Camilidan, que tá participando com a gente, que é o Viu Serranos. Vai tocar os Serranos daqui a pouquinho, mano. Daqui a pouquinho tá chegando mais os Serranos. A minha amiga Zenite Cassol, que ouvi Lírios e Abelhas aqui na programação da Emoção FM também. Um abraço, Zenite. Obrigado pela tua companhia, sala. Vou mandar um abraço a Marisete Camilidan, que tá participando com a gente, que é o Viu Serranos. Vai tocar os Serranos daqui a pouquinho, mano. Daqui a pouquinho tá chegando mais os Serranos. A minha amiga Zenite Cassol, que ouvi Lírios.

programação aqui do Chimarrando com a Emoção FM em 90.1 e 92.7, né, tia? Eita, que coisa linda, né? É, ouvimos aí o Trem de Lata com Wilson Bainho Pito, com Oswaldir e Carlos Magrão e também Teatro de um Fronteiriz com Erlon Pérez aqui na programação do Amigo do Vale. 9:53, agora 25 graus e 3 décimos no Vale. Meu amigo Marcelo Henrique Baldo tá por aqui também, tia. Eu disse ele aqui, ó, partiu procurar o ônibus e pegar a picanha da Argentina. Eita, nós, Marcelo, é, né? Vai procurar o ônibus aí, meu parceiro. Eu vi que tu não despontou ontem, não, aqui, o Marcelo. Onde é que tu andava na sexta-feira, meu parceiro? É, onde é que tu andava aí? Você liberou cedo? Você perdeu com as verdinhas cedo ontem, tia? Eita, nós, é. E ontem tava bom, né? Propício pro gole, meu. Propício pro gole, né? O Chimarrando, a Emoção FM, vai seguindo até as 11 horas da manhã, tia. Falando em temperatura e tempo aí, né? É, o sol vai predominando aí durante grande parte no dia já, né? Do dia de hoje, né? Mas com o avanço de uma frente fria sobre o estado, a nebulosidade vai aumentando, né? E favorecendo aí a ocorrência de pancadas de chuva irregulares entre a noite e a madrugada de amanhã, domingo, né? Em alguns pontos, a chuva pode ser forte, meu parceiro. Um risco até de temporal, isolado, acompanhado de rajadas de vento de intensidade moderada a forte. Raios e eventual queda de granizo também pode acontecer. As temperaturas se elevam ao longo do dia, proporcionando a sensação de calor em alguns momentos, né? A mínima prevista para hoje era de 21 e a máxima de 34 graus. Já estamos aí, ó, 25 graus e 3 décimos no vale, a sensação já de 25.9, né? Tá naquelas ali, né? Mas nós vamos seguindo, mas não descarta-se o risco de chuva aí, temporais isolados em algumas regiões aí, nessa noite de sábado para domingo, tá vendo? 9:54, vamos trazendo César Oliveira e Rogério Melo por aqui com a última lembrança. E já vai te preparando aí, já vai botando os móveis da sala tudo pro lado, que daqui a pouquinho eu vou botar a porva na sala. É, e nós vamos sair dançando, uma decolatada.

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0: Até as 11 horas da manhã, gauchada amiga. Nesse momento, temperatura marcando 25 graus, 6 décimos.

parando. Eu vou atracar uma vaneira velha bem baguada. Tem um chamamecito aqui também, chegando apaixonado demais. Você vai especial pro Jonathan Mato Leitão, que tá ligado com a gente, né, Jonathan? Isso, ele tá matando aí com a gente desde manhã cedito aí, ó. Ele pediu um chamamé apaixonado, vai tocar. Vai tocar o Amor de Beirão aqui, né? Ah, até as de... Ah, tá boa essa vida, hein, Marcelo? Ah, Deus o livre, ô Marcelo Henrique, até as 16 horas. Mas daí, não. Eu quero, vou fazer isso aí também. Vou fazer uma abaixinada com a direção aqui. Na sexta-feira, me liberar às 16h pra mim tomar o gole também. 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Deixa eu ver quem mais tá por aqui, quem mais tá... Oi, Elit. É, isso eu não posso falar no ar, não, viu? Não dá pra falar, não. E não dá. Quem mais tá chegando aqui, ó? Ei, Valmir, velho. Um abraço, meu amigo. Tá aí ligado com a gente também, ó. Tá mateando. Aproveitando o verãozinho, fora de época, diz ele, né? Manda aí de pai pra filho, um abraço. Ou qualquer outra bem boa. Tá vendo? Vamos tocar sim. Pode ser a do Portal Gaúcho aí, o Valmir. De pai pra filho com o Portal Gaúcho. Vai tocar daqui a pouquinho aí. Vai tocar daqui a pouco aí no Chimarrão aí, viu? Vou dar um jeito de encaixar aqui nesse bloco aí também. Daqui a pouco também tem Lírios e Abelhas, Fazenite Cassal aí que pediu pra gente.

Teu ontem, hein, Aldinete? Ele que ia aí no galpão aí ontem. Diz que ia sair peixe frito e tudo mais, né? O homem tá nojento, tá tomando corona, né? É, esses aí, não tô acostumado a tomar essas coisas caras aí. Chega nos Serranos, na programação da Emoção. Isso aqui vai especial pra Marizete, né? Tá na guarda, tio do Serranos. A bailanta do Tibúrcio. Opa!

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FM, agora 10:36, 10:36, temperatura no vale marcando 26 graus e 3 décimos. 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
0: Até às 11 horas da manhã, 22 minutos separam das 11 horas da manhã e o chimarreando vai seguindo por aqui. Deixa eu mandar um abraço aqui, ó. A Fernanda em Progresso tá com a gente, queria ouvir a música Querência Amada. Um ótimo e abençoado sábado a todos nós. Um abraço, Fernanda. Obrigado pela tua companhia, viu? Grande abraço, minha amiga. Obrigado pela sintonia de vocês aí, toda a turma da 92.7 ligados com a gente aqui também no chimarreando. O Marcelo já pegou o kit, ele tá na mão o kit. Esse aí é o resultado da aposta aquela, Marcelo, esse aí? É. Eita, o homem tá passando ruim lá. Deus o livre. Quem mais tá comigo? Deixa eu ver aqui, bom dia.
2: Bom dia, pessoal de noção.
0: Boa noite. Delírio
2: Estrela.
0: Ô, seu Delírio.
2: Guardião de Mataca, guardião dos pampas.
0: Tá bom?
2: Sempre meu amigo aí, e tá todos os ouvintes aí. Meu irmão Adelardo, homenagem de Positivo Sul. Eu atendi, muito obrigado. Um abraço a todos.
0: Boa noite.
2: Delírio Estrela.
0: Ô, seu Delírio.
2: Guardião de Mataca, guardião dos pampas.
0: Tá bom?
2: Sempre meu amigo aí, e tá todos os ouvintes aí. Meu irmão Adelardo.

0: 10:52, Jay, o nosso chimarrindo com emoção e firme, infelizmente está chegando ao fim, é. Estamos na reta final de mais um programa, eu quero agradecer demais pela tua companhia, pela tua sintonia ao longo desta manhã de sábado, hoje à tarde tem um sabadão de sucessos com ele hoje, maninho, fazendo companhia para vocês. E amanhã tem o programa do Limão, né? É, amanhã tem o programa do Limão aqui na Emoção FM a partir das 9 horas da manhã, tá vendo? Eu vou ficando nessa, vou indo por aqui, gauchar amigo, um forte abraço, eu volto segunda-feira, 5 da tarde, com o batidão aqui na Emoção FM, mas nós vamos se fechar aí pelas ruas, é, vai ter coisa boa vindo aí pela frente, participe da promoção do Dia dos Pais lá no Instagram da Emoção FM também, tá vendo? Que o patrão celeste adentre a casa de cada um de nós e abençoe este final de semana, abençoe a semana que se inicia também, as bênçãos do nosso patrão celeste. Pra fechar, tem ele, Mano Lima, Ave Maria, forte abraço, até mais.
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5: De volta na sua rádio favorita com Fique Sabendo. Atenção, você achava que a guerra era coisa só de ser humano? Pois a natureza acaba de mostrar que o buraco é bem mais embaixo. Cientistas registraram um evento bizarro e assustador em Uganda. Uma guerra civil entre chimpanzés. O que era a maior e mais pacífica comunidade da espécie simplesmente rachou ao meio, transformando melhores amigos de décadas em inimigos mortais. O conflito surgiu do nada, provando que até no mundo animal a convivência pode chegar a um ponto de ruptura violento. Esse estudo da Universidade do Texas é um choque de realidade. Ele mostra que a nossa capacidade de se dividir e brigar em grandes grupos está enraizada na nossa biologia desde muito antes de sermos humanos. 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
2: Oi, gente, de volta na sua programação favorita e aqui você fica sabendo, aumente o volume. Sentir fome logo após as refeições não é normal e geralmente indica que o seu prato ou a sua rotina estão em desequilíbrio. O principal motivo costuma ser a falta de proteínas e fibras, como carnes, ovos e vegetais, que são os nutrientes responsáveis por manter a saciedade por mais tempo. Além disso, o consumo de açúcar e ultraprocessados cria picos de glicose que caem rapidamente, fazendo o cérebro pedir comida novamente em poucos minutos. Fatores como desidratação e sono ruim, que desregula os hormônios do apetite, também sabotam a saciedade. Se o ajuste na dieta e no descanso não resolver, o problema pode ser metabólico, como diabetes ou distúrbios na tireoide. Antes de apenas tentar segurar a vontade, procure um endocrinologista ou nutricionista para garantir que o seu sistema hormonal está funcionando como deveria. 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

0: Obrigado, Felipe Araújo.
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0: Que Deus abençoe muito você.
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2: Dormir dentro de um armário pode parecer estranho hoje, mas entre a Idade Média e o século XX, as camas caixa eram o auge do conforto na Europa. Esses móveis eram basicamente guarda-roupas de madeira com uma cama embutida, usados para enfrentar dois grandes problemas da época: o frio e a falta de privacidade. Ao fechar as portas de madeira, o calor corporal ficava retido no pequeno espaço, criando um refúgio aconchegante contra os invernos rigorosos e as correntes de ar das casas antigas. Curiosamente, esse conceito está voltando à moda no século XXI, com os hotéis cápsula e os microapartamentos tecnológicos. Parece que depois de século, estamos redescobrindo que dormir em um casulo protegido pode ser muito mais relaxante do que um quarto totalmente aberto. Você trocaria sua cama atual pela segurança e pelo quentinho de um armário planejado, ou te daria um pouco de agonia, hein?
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4: De volta na sua programação com Fique Sabendo. Se você dorme de boca aberta, cuidado. Dormir de boca aberta não é apenas um detalhe ou uma mania. É um sinal de que sua respiração nasal falhou e o seu corpo precisou improvisar um jeito para o oxigênio entrar. Respirar pela boca durante a noite resseca a garganta e altera o pH da boca, aumentando o risco de cáries e mau hálito. Mais do que isso, a respiração oral costuma estar ligada à apneia do sono, que fragmenta o descanso e sobrecarrega o coração. Esse problema raramente é o hábito, mas sim o que está impedindo o seu nariz de funcionar. Se você acorda com a boca seca ou se sente cansado, mesmo após dormir muito, procure um especialista. Daqui a pouco tem mais, fique sabendo.

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4: Quatro casais de amigos no Texas decidiram envelhecer juntos de um jeito inovador. Construíram a Best Row, uma vila particular à beira do Rio Lano. Em vez de dividirem a mesma casa, eles criaram quatro microcasas sustentáveis de 37 metros quadrados, garantindo privacidade total para cada casal, enquanto uma construção maior serve de ponto de encontro para refeições e festas. O projeto une arquitetura inteligente, materiais ecológicos e uma convivência harmoniosa com a vida selvagem local. É a prova de que viver perto dos amigos funciona muito bem, desde que cada um tenha a sua própria chave no fim da noite. Se fosse construir sua vila hoje, quem seriam os vizinhos escolhidos por você, hein?
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2: Excelente tarde para você na companhia do nosso Sabadão de Sucessos aqui na Amiga do Vale. Maninho contigo, bom sábado a todos, né? De sol e calor. E as nuvens chegando pro nosso vale. Previsão tem, né? De estabilidade. Temperatura já está em 32 graus. Hoje, sábado, dia 18 de julho. Ademiro Chucrute está de férias. Eu, Maninho, vou te fazer companhia até as 5 da tarde. Já pede a tua música aí, manda o teu recadinho. 32 graus, né? A sensação aí. Passa disso. 34 graus previsto pra tarde de hoje. Calor, né? 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Um abraço para toda essa equipe, os parceiros aqui do nosso Sabadão de Sucessos. 2:06, vejo aqui o vale com muitas nuvens, o sol ainda aparece um pouquinho no sabadão, né? Com bastante fluxo aí pela nossa RS-130, obrigado pela carona. 32 graus é a temperatura já. Manda aí o teu recado para mim. Oi, Luciane Vieira, da Barra do Forqueta e Arroio do Meio. Tô na companhia, quero ouvir a música dos Atuais, de segunda a domingo. Já mando pra vocês aí. Valeu, Lu. Ótima tarde, obrigado pela sintonia. Bom sabadão.

pedido com os atuais. Olha aí, meu amigo Cleomar. O Darcy gostaria de ouvir a música Barquinho Azul dos Atuais. Já mando pra vocês aí. Alô, Darcy, deixando a barba, o cabelo, o bigode, tudo certinho aí pro final de semana, lá na Barbearia Silva. Abraço, meu amigo Cleomar. Bom sabadão, Barbearia Silva, bombando a nossa emoção nessa tarde de

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0: Sabadão, aqui na Amiga do Vale, em Lajeado, a nossa amiga sintonizada na casa da sogra hoje, a Julita. Oi, Ivete, a Ivete e a sogra Julita no Bom Pastor pedindo Suíte 26 do Céu Encantos. Vai rodar pra vocês aí na sequência. Alô, pessoal do Bom Pastor, abraço, Ivete. É, tem um vento meio esquisito aí, tempo fechando, previsão tem, né, de chuva, instabilidade.
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9: Seguindo o nosso sabadão na Amiga do Vale, 25 faltando para as 13, excelente tarde, tempo estável na região, né? Se chover aí na tua cidade, me avisa, manda aqui um áudio, um selfie, ó, maninho, tá chovendo. 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Arla, embutido São Bento, detalhe Esquadrias de Alumínio e Metalúrgica Bugs aqui na nossa tarde de sabadão. 24 faltando para as 3, manda o teu recadinho, ó. Alô, Aldino Webers, abraço para todos aí. Glauber e companhia na audiência, 32,5 graus. Muitas nuvens pelo vale. O sol tá escondido, mas o calor tá aí, hein?
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0: Vale, obrigado pela companhia. Ô Maninho, boa tarde, tudo certinho? Toca a música Se Quiser Chorar do Terceira Dimensão pra curtir aqui no Galpão dos Webers. É o Xandeco, o Aldino, o William, o Arnaldo e o Neneco, também o Márcio, todos aqui na escuta da Emoção FM, o Xandeco Webers de Estrela, no bairro Imigrantes, e o pessoal tá molhando a palavra aí, coisa boa, hein? Aproveitando o solzinho, Estrela tem sol, molhando a palavra com o copo do Internacional, copo do Colorado, ouvindo a nossa amiga do Vale, grande abraço, turma!
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0: Rogério Magrão cantando. Alô, Léo de Canoas. Ótima tarde, calor também em Canoas. Com esse vento maluco, tudo bem, maninho? Leonel Tafarel de Santa Catarina. Quero pedir a música para todos os ouvintes da emoção. Valeu, Leonel Tafarel. Grande abraço, pessoal aí de Santa Catarina.
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2: Mãozinha pra cima na palma da mão, bem forte, o mais forte que vocês conseguirem, assim, ó.

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5: E você é nosso convidado, é claro, para fazer a festa junto aqui na Amiga do Vale. Ótimo sábado para todos. Tempo fechado, temperatura em 31,5 graus, muitas nuvens na região e tem um vento maluco, é esse vento, né? Excelente sábado para todos, hoje dia 18 de julho, o Chucrute, o Ademir está de férias, eu, Maninho, te fazendo companhia. Sábado que vem, Cláudio Almeida vai estar por aqui, porque a semana que vem eu também estarei de férias. 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Manda o teu recado para mim no 999-70-9010. Boa tarde, meu amigo Maninho. Excelente sabadão para todos. Abençoado domingo e bom final de semana. Minha amiga Zilé, beijão Zilé, abraço pro Írio, a Ivete, a Julita e Lajado, a Adriane na sintonia, Leonel Tafarel lá em Santa Catarina ouvindo a gente. É, hoje tem jogo, né? Final da tarde aí, 18 horas, tem o segundo e terceiro colocado da Copa do Mundo. Quem se acha que vai ganhar, a França ou a Inglaterra? E amanhã os hermanos, né? Os hermanos contra a Espanha. Tá torcendo pra quem? Eu acho que vou torcer pro Messi. A Argentina tá com tanta sorte nessa Copa aí, né? Eu acho que vai levar esse caneco aí, gente. Qual é que é o teu palpite? Quem vai faturar hoje? Oi, Rosemary Passi, Estrela, tudo bem, Estrela?
12: Boa tarde, Maninho, tudo bem? Tarde. Gostaria de ouvir Novela das Oito, Rosemary Passi de Estrela, beijo.
5: Tá bom, beijão.
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O Sabadão, na Amiga do Vale. O Darcy Herman, em Lajeado no Centenário, mandando música especial pra Dona Lúcia, né, Darcy? Pra não dormir no sofá, tem que mandar aquele abraço, aquele chasque. Ele disse que tá torcendo pra Espanha e contra a França. Tudo resolvido, então. Grande abraço pra vocês aí, um bom final de semana. Valeu, Darcy. Obrigado pela companhia. 13:15.

0: 3:21, nosso sabadão de sucessos, 31,5 graus. Muitas nuvens na região, nosso sabadão aqui na Amiga do Vale. Você mandando, pedindo a sua música, mandando seu recadinho, pedindo sucesso, participando, né? Oi, Marli, tudo bem?
1: Boa tarde, maninho.
0: Boa tarde, tudo bem?
1: Aqui é Marli, Bom Pastor.
0: Oi.
1: Quero fazer essa música pra vocês da rádio.
0: Tá bom.
1: Pra minha amiga Yara, meu compadre Silito, pro Selvino e a Noêmia. E pro meu grande amor de seu Garcia da Silva de Bom Retiro.
0: Alô, Bom Retiro.
1: Peço a música alemã da Faró, Fica Amor e Uma do Magrão.
0: Tá, tá bom.
1: Obrigado, uma boa tarde. Um pra bom nós, trabalho né? pra vocês
0: bom
1: aí.
0: Bom final de semana, tudo Marli. De igualmente.
2: Boa tarde, eu queria mandar uma música pra Marli. Do Bom é Pastor.
0: Tá bom.
2: Marli. Música bem linda, romântica, tá?
0: Uma romântica.
2: É a Yara. Uma música bem linda.
0: Abraço, Yara.

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1: 24 faltando para as 4. Excelente tarde do sabadão. Obrigado pela companhia. 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Um abraço para toda a equipe aí, bom sabadão e obrigado pela companhia. Manda aí teu áudio, teu selfie, teu recadinho. Se chover aí na tua cidade, me informa, né? Manda um vídeo, maninho, tá chovendo aqui, manda o áudio. E me conta aí, você vai torcer pra quem hoje? Pra França ou pra Inglaterra?
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0: Francisco, na tarde de sabadão, 7 para as 4.
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0: Alô, Vendelino Bildauer, família toda em Capitão, torcendo pro Messi pra Argentina. Já tem o Werner e Cia.

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11: Sim, seguimos a nossa festa de sábado aqui à tarde na Emoção, nosso sabadão de sucessos. Hoje, dia 18 de julho, Chucrute está de férias, eu, Maninho, contigo até às 5:04 e 5. Tempo fechado na região, temperatura marcando neste momento no vale 31 graus. É, tem muitas nuvens aí pela região, tem aquele vento. Então manda pra mim o vídeo, o áudio, se tiver chovendo aí na tua cidade. Previsão tem, né? 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Excelente sábado, meus amigos. Família Bildauer, lá em Capitão, na audiência, ligados com a nossa emoção. Darcy Herman, em Lajado, também na companhia. Marli Hockenbach, todo o pessoal sintonizado.
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0: Serra. E o Paulinho Meirelles, hein, Lajeado? Tá nessa aí, né, Paulinho? Molhando a palavra, tomando um gole, ouvindo o nosso sabadão. Um grande abraço.
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0: Adriane Amorim, Lajeado, beijo, Adri. Ótima tarde de sabadão.
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7: 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Excelente tarde para você ligado na Amiga do Vale. Temperatura na região lá em cima, né? 31 graus.
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0: Muito obrigado, gente. Obrigado pela presença, obrigado pela energia de vocês, obrigado pelo carinho.
1: Obrigado por estar aqui com a gente em mais um dia especial, mais uma noite especial. Que Deus abençoe nossos fã-clubes, nossos amigos, nossos familiares. Muito obrigado por somar com a gente toda essa noite.

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1: Uma boa tarde para você, meu amigo, minha amiga, neste sábado, dia 18 de julho. Estamos aí celebrando neste fim de semana, né, o 16º domingo do tempo comum, esse tempo comum que nós estamos vivendo agora. Então, trazemos para esse momento da prece da Ave Maria, nossa oração, nossas motivações, aquilo que a gente traz para agradecer, para louvar a Deus, também nossos pedidos, nossas preocupações. Então, sempre faz parte tudo isso, né, da oração. Os fariseus saíram e se reuniram para planejar um modo de matá-lo. Sabendo disso, Jesus se retirou desse lugar. Muitos seguiram a Jesus e ele curou a todos. E proibia severamente que divulgassem quem ele era. Isso para que se cumprisse o que fora dito pelo profeta Isaías: eis o meu servo a quem escolhi, o meu amado no qual minha alma se compraz. Porei sobre ele o meu espírito e ele anunciará o julgamento às nações. Ele não discutirá nem clamará, nem sua voz se ouvirá nas ruas. Ele não quebrará o caniço rachado, nem apagará o pavio que ainda fumega, até que leve o julgamento à vitória. E no seu nome as nações terão esperança. Reunindo-se em uma espécie de conselho, os fariseus resolveram matar Jesus, com a desculpa de que ele desrespeita a lei e blasfema contra Deus. Na verdade, sentem o seu poder ameaçado com a novidade que Jesus anuncia, pois no reino a ordem hierárquica será invertida e o poder e a riqueza de que agora usufruem não mais existirão. Serão certamente os últimos, como Jesus anunciou. Serão condenados por não dedicarem ao próximo o amor que o Pai dedica a eles. Jesus se retira, não por medo, mas para que se cumpra a profecia de Isaías. Em breve, cumprirá sua missão, a justiça triunfará e todos reconhecerão que ele é o servo amado e escolhido de Deus, o seu Filho, Senhor do céu e da terra, que devolve ao mundo a esperança perdida com o pecado. Ave Maria, cheia de graça, o Senhor é convosco, bendita sois vós entre as mulheres e bendito é o fruto do vosso ventre, Jesus. Santa Maria, Mãe de Deus, rogai por nós, pecadores, agora e na hora de nossa morte. Amém. Que o bondoso Deus te abençoe, te proteja e sempre te guarde com saúde, paz, serenidade, fé, esperança. Ele que é Pai, Filho e Espírito Santo. Amém. Uma boa noite e um ótimo fim de semana para você, meu amigo e minha amiga.
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0: prato de cerâmica, vire de ponta cabeça, passe a lâmina várias vezes naquela borda áspera do fundo do prato e pronto! O atrito devolve o corte rapidinho para você agilizar o preparo do almoço. Funciona com qualquer peça de cerâmica, ok? Pode testar aí.
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3: Dormir dentro de um armário pode parecer estranho hoje, mas entre a Idade Média e o século XX, as camas caixa eram o auge do conforto na Europa. Esses móveis eram basicamente guarda-roupas de madeira com uma cama embutida, usados para enfrentar dois grandes problemas da época: o frio e a falta de privacidade. Ao fechar as portas de madeira, o calor corporal ficava retido no pequeno espaço, criando um refúgio aconchegante contra os invernos rigorosos e as correntes de ar das casas antigas. Curiosamente, esse conceito está voltando à moda no século XXI, com os hotéis cápsula e os microapartamentos tecnológicos. Parece que depois de século, estamos redescobrindo que dormir em um casulo protegido pode ser muito mais relaxante do que um quarto totalmente aberto. Você trocaria sua cama atual pela segurança e pelo quentinho de um armário planejado, ou te daria um pouco de agonia, hein?
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5: Então, meu povo, pra quem quer uma batata frita sequinha e crocante igual aquelas da lanchonete, o segredo é o choque térmico. Deixe as batatas cortadas na água quente por alguns minutinhos e logo em seguida mergulhe em uma vasilha com água gelada. Depois, é só escorrer bem e levar para o óleo bem quente. O resultado é aquela casquinha perfeita que todo mundo ama, ó. Bom apetite!
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1: Já parou pra pensar que a bagunça em um cantinho pode ser só o seu cansaço pedindo atenção? O nosso lar mostra o que estamos sentindo por dentro, como se fosse um reflexo do nosso coração. Quando você entende isso, cuidar da casa vira um jeito carinhoso de cuidar das suas próprias emoções. Que tal dar esse primeiro passo para deixar tudo mais leve, tanto fora quanto dentro de você? Tente, você vai ver como dá certo.
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1: Já percebeu que a vida flui melhor quando priorizamos o que é essencial? Ao organizar sua rotina cuidando primeiro do seu lado espiritual e de si mesma, você ganha a base necessária para se doar aos outros com qualidade. É incrível como essa hierarquia traz clareza e organiza suas emoções de forma natural. Experimente colocar essa ordem em prática e veja como seus relacionamentos se tornam muito mais leves e verdadeiros.
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1: Sabia que aquele pavio curto pode ser apenas o seu corpo pedindo ajuda? A nossa paciência depende do equilíbrio entre o sistema endócrino e o nervoso. Quando você entende que o mau humor constante nem sempre é culpa sua, mas sim um sinal de que algo físico precisa de atenção, a jornada para o bem-estar fica muito mais clara. Olhe que oportunidade incrível de se conhecer melhor e ajustar o que for preciso para voltar a sorrir com facilidade. Preste atenção em você.
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0: durante uma conversa, sabe que avisar alguém sobre o famoso bafo é uma das missões mais espinhosas da etiqueta social. Para evitar aquele climão insustentável, a Associação Brasileira de Halitose criou uma ferramenta que é um verdadeiro anjo da guarda das relações, o serviço SOS Mau Hálito. A ideia é simples e estratégica: permitir que você dê um toque em alguém de forma 100% anônima, ética e profissional. O problema muitas vezes é biológico. A pessoa sofre de fadiga olfatória, ou seja, o nariz dela já se acostumou com o próprio cheiro e ela genuinamente não percebe que o hálito está vencido. O serviço foca em quebrar a barreira do constrangimento, transformando uma situação social bizarra em um cuidado com a saúde bucal. Afinal, muitas vezes o mau hálito é um sinal de que algo no corpo não vai bem, e um aviso discreto pode ser um empurrão que faltava para um check-up.
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